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um jeito de amar também. É para saudar a quem é do bem, me faz bem. Eu aqui nessa canção uso apenas emoção.

Ah, mas que gostoso que é. Parabéns, parabéns pro Gonzaga Rei do Baião, para o Chiquinho do Acordeão.